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3: Martín Bossi, Gustavo Bermúdez,

0: 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Hora
1: 20:38.
2: Temperatura
1: 6 grados.
0: Humedad
1: 97%.
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2: Tu número 22. Ajá.